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11: 9:19.
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1: 9:34.
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4: 9h48.
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20: 10:05.
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20: 10:33.
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0: Que sou

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1: 11:06.
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14: 11:32.
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4: 12:30. 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
4: 18:30.

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8: 12:34.
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6: Meia-noite e 47.

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8: 1:04. 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
2: 1h19.

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3: 1:31.

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6: 1h47.

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5: 2:01.
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7: 2:21.

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6: 2:33.
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7: 12h46.

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2: 10 e 3.
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3: 3:16.
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3: 10:30.
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5: 6h46.
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7: 4:06.
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6: 4:16. 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
8: 4h33.
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2: 4h46.
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25: 5 e 7.
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6: 5h26.
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18: 5:38.
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18: 5h54.
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23: Bruno Marrone, o Diego Vitor Hugo.

0: Obrigado, Diego, Vitor Hugo.
1: Obrigado, Bruno e Marrone, por aceitar o convite e cantar essa moda linda com a gente.
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5: 6:06.
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10: 6h23.
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13: 6h40.
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9: 6h52.
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17: 7 e 6.
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8: 7h23.
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0: Aqui, onde o rio abraça a floresta e onde as águas beijam as árvores, a gente sente como nunca a presença eterna de Deus e a insignificância do homem, que será enorme, se ele não tiver a certeza de que cada ser humano carrega em si o dom de ser capaz de ser feliz.
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15: 7h37.
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21: 7h55.
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17: 8 e 9.
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1: 8:17.
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7: 8h22. 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
1: 8:30.
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11: 8h35.
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1: 8h45.
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12: 8h51.
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5: 22 PM. 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
6: 9h24.
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5: 9h38.
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5: 9h53.
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15: 10:07. 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
10: 10:25.
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6: Tese 38.
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10: 10h54.
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9: 11 e 8. 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
20: 11:23.
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9: 11:38.
10: Domingo.
11: Domingo. Aproveita que amanhã já é segunda.
12: Não, não, não.
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3: 11:54.
4: Domingo!
5: Domingo! Aproveita que amanhã já é segunda.
6: Não, não, não!
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17: Meio-dia e 7.
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11: Meio-dia e 23.
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1: Kleber, Matheus, Cauã, ao vivo.

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9: Meio-dia e 36.
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0: ます。パンダの目。マジや。Obrigado, meu irmão.
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17: Meio-dia e 50. 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
3: Diretamente de Belo Horizonte, Luacine 2.0. Pãozinho no céu, vai.

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26: 1:08.
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0: 1h22.
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8: 1:37.
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13: 1h53.
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17: Travé, vocês sabem que tem gente que tem o poder de mentir, né? 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
8: 2h10. 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
10: 2h22. 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
9: 2h39.
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5: 2h51.
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0: 3 e 8.
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9: 3h20.
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0: Satisfação, Raíssa Rodara tá aqui com a gente cantando a pisadinha.
1: É uma honra pra nós, viu?
0: Obrigado, irmão, por você ter vindo.
2: Obrigado, sucesso a vocês, hein?
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12: 3h38.
13: Domingo.
14: Domingo. Aproveita que amanhã já é segunda.
15: Não, não, não.
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16: Pode ir.

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12: 3h54.
13: Domingo!
14: Domingo! Aproveita que amanhã já é segunda.
15: Não, não, não!
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0: Obrigado, gente.
1: Obrigado.
0: Mais uma, Marquinhos. Essa é pra quem tá com a vida vazia.

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22: 4 e 9.
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8: 4h25.
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8: 4h39.
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17: 4h51.
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11: 5 e 9. 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
24: 5h22.
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15: 5:38.
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8: 5h56.
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5: 6h20.
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7: 6h40.
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10: Deu não.

0: Obrigado!
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20: 6h53.
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13: 7:09. 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
9: 7:21.
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9: 7:38.
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5: 7h52.
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0: obrigado.
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12: 8:08.
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8: 8h22. 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
10: 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Por aí. Que a gente é a que toca mais. 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Mari Fernandes, dizem
9: loucura
10: que sou

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13: 8h36.
14: 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Bruno César e Rodrigo. E Zé Neto e Cristiano. Estado Civil. Parece.

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22: 8h54.
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